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2: 11 horas.
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de nosso Senhor e Salvador Jesus Cristo. Meus amados irmãos e meus amados amigos, estamos vivendo uma época que, em todos os lugares, através dos templos com as suas portas abertas, também nos meios de comunicação, rádio e televisão, e nas redes sociais, está sempre alguém falando no nome de Jesus Cristo. Então, em todos os lugares, está chegando o nome de Jesus Cristo, o Filho de Deus, o Salvador dos homens. Mas o que me chama mais atenção nesses dias é que, olhando para a época em que Jesus Cristo esteve aqui na Terra, Jesus Cristo andando com seus discípulos, ele fez uma pergunta aos seus discípulos: o que era que eles estavam ouvindo sobre ele, Jesus? O que era que as pessoas achavam, quem era ele? E os discípulos, então, mostrando a Jesus, ou falaram com Jesus, especialmente o Pedro, o que era que as pessoas falavam? Ah, é João Batista, é Elias, é um dos profetas. As pessoas estavam vendo Jesus, Jesus operando milagres, mas as pessoas não estavam conhecendo a Jesus. E aí, os dias em que vivemos, não está sendo diferente. Muitas pessoas estão anunciando o nome de Jesus Cristo. Jesus Cristo salva, Jesus Cristo cura, Jesus Cristo batiza com o Espírito Santo, Jesus Cristo vem buscar um povo para levar para o céu. O nome de Jesus está sendo anunciado em todos os lugares. E poderíamos então, nesse momento, perguntar: quem está conhecendo a Jesus? Quem conhece a Jesus, o Salvador dos homens? Quem conhece Jesus Cristo, o Filho de Deus? Quem conhece Jesus Cristo, que morreu na cruz para perdoar os nossos pecados e nos levar para o céu? Quem conhece esse Jesus? O próprio Jesus Cristo, ele diz o seguinte: aquele que peca não me conhece. Aquele que permanece no pecado ou vive pecando nunca me viu e nem nunca me conheceu. Mas entendemos e temos convicção de que aqueles que conhecem a Jesus se afastaram do pecado. Aqueles que conhecem a Jesus estão vivendo de forma correta, justa. Porque também ele diz: olha, sejam santos porque eu sou santo. Quem conhece a Jesus abandonou o pecado, se afastou do pecado. Mas Jesus Cristo, inclusive, também pergunta aos seus discípulos: e vocês? Dizem o quê? Aí, no livro de São Mateus, no capítulo de número 16, aí vamos encontrar também no versículo 16, dizendo o seguinte: e Simão Pedro respondendo disse: tu és o Cristo, o Filho do Deus vivo. Pedro conhecia a Jesus Cristo. Pedro andava com Jesus Cristo. Pedro tinha convicção de que Jesus Cristo era o Filho do Deus vivo. Este mesmo Jesus Cristo, ele está na nossa vida, está no nosso meio. Ele prometeu estar conosco todos os dias até a consumação dos séculos. Meus amados irmãos e meus amados amigos, estamos caminhando para o céu. Olha, uma cidade especial que Deus preparou para nós. A Bíblia fala da Nova Jerusalém, aonde não vai ter dor, não vai ter morte, não vai ter separação. Lá tudo é paz e alegria. E quem vem nos tirar dessa terra é Jesus Cristo, o Filho do Deus vivo, o Salvador dos homens. Então, meu amado irmão e minha amada irmã, conheça bem o Jesus que você serve, o Jesus que você adora. Não está em uma cruz, não está sepultado. Ele ressuscitou ao terceiro dia e está vivo, e vivo para sempre. E vem nos buscar
vai nos levar para o céu. Estamos aguardando a sua volta gloriosa. Então, meu amado irmão e minha amada irmã, permaneça conhecendo melhor a cada dia Jesus Cristo, o Filho do Deus vivo. E você, meu amigo, que ainda não conhece esse Jesus, talvez até você fale no nome dele 1, 2, 10 vezes por dia, mas ainda não conhece. E ele está falando para você nesse momento: venha a mim, os que estão cansados e oprimidos, e eu vos aliviarei. Ele permanece com as mãos estendidas para salvar. Ele quer te salvar, ele quer te levar para o céu. Então aceite a Jesus Cristo como teu Salvador. E passe a conhecer melhor, passe a conhecer bem este Jesus Cristo, o Filho do Deus vivo. Receba o perdão dos seus pecados, aceitando a ele como Salvador. E tenha a convicção de que vai morar no céu com ele. Amém. Vamos orar? Poderoso Deus Pai que estás nos céus, eu te agradeço, Pai, por esse momento, Senhor, especial, que transmitimos a tua palavra, buscando as pessoas ou orientando as pessoas a te conhecer melhor. Deus eterno, Deus maravilhoso, que o teu Filho, Senhor, ele possa estar ou esteja em cada coração, Pai Celestial, e que todos que o aceitarem como Salvador possam permanecer firmes, Senhor, para ir morar no céu contigo. Deus eterno, eu te agradeço por tudo. Amém.

0: Senhor.
1: Aleluia.
0: É o nosso desejo estar em santificação até o Senhor vir. É o nosso desejo te ver, Jesus. Arábia, Suriana, Arábia, ah, Senhor, quantos pratos e quantas coisas o inimigo coloca diante de nós, mas nada disso se compara à glória que virá.

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1: Meia-noite

0: Bendito seja o nome do Senhor.
1: Santo Espírito és. Vem inundar e fazer em nós aquilo que somente o Senhor pode e sabe fazer.

Se isso é sincero, cante com toda a liberdade. É a esse lugar que você se refere. Esse lugar, ele não habita em templos feitos por mãos de homens. A tua vida é a habitação favorita do Senhor nosso Deus. Apenas se você puder e quiser fazer isso, levante suas mãos aos céus, em rendição, em adoração, e cante mais uma vez.

0: Valeu, PV! Meu brother, obrigado, viu?
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que nós. E a Bíblia diz que orando ele, não choveu na terra durante anos. E depois voltou.

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0: 2h54.
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0: 3:14.
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Deus é amor. 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Aleluia. Glória a Deus. Glória a Deus.

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4: A Lei 11.340, de 7 de agosto de 2006, também conhecida como Lei Maria da Penha, tem como objetivo lidar de forma adequada com a problemática da violência doméstica. 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
1: 5:33.

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0: 6 horas.
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0: 6 horas na Bahia. Bom dia. Estamos iniciando o meu, seu, nosso jornal. 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Um projeto missionário das Assembleias de Deus no estado da Bahia. Presidência do pastor Valdomiro Pereira da Silva. Direção Vox. Pastor Arilson Santos, eu, Eduardo Guedes, estou aqui. Tudo isso porque Deus nos sustentou. Um bom dia especial para você em qualquer ponto da Bahia ou do Brasil. Bom dia. Já agradeceu a Deus hoje pelo final de semana? Já agradeceu a Deus hoje pelo feriado? Agradeça, viu? Agradeça a Deus por tudo. É preciso agradecer a Deus. É preciso nós estarmos juntos com os nossos familiares, agradecidos a Deus, porque Ele nos sustentou. Então, bom dia especial para você, uma excelente segunda-feira, 12 de outubro, 2026, é isso mesmo, hoje é Dia das Crianças. Hoje o Brasil comemora o Dia da Padroeira, Nossa Senhora Aparecida, feriado do calendário católico. E nós estamos aqui porque o Senhor nos sustentou. É assim mesmo, viu? Um bom dia especial. Feriado 12 de outubro, feriadão. Muita gente viajando, muita gente trabalhando e muita gente dormindo. Muita gente dormindo também, né? É isso também. Então, um abraço especial para todos vocês e juntos nós estamos aqui porque Deus nos sustentou. Bom dia especial para Muritiba e região do Recôncavo Baiano. Bom dia. Bom dia para você. Bom dia para você, ouvindo a Vox em qualquer ponto da Bahia e do Brasil. Então nós estamos aqui porque Deus nos sustentou. Bom dia, bom dia, bom dia, bom dia. Bom dia, Bahia. Bom dia, Brasil. 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Vamos às notícias, às informações. Cadê o top 10, Guedes? Cadê o top 10, Guedes? O top 10 das informações. Quem foi que chegou primeiro hoje? Quem chegou primeiro hoje foi Baiaco de Cruz das Almas. Bom dia, chegou cedo. Zé Domingos do Encruzo. Bom dia, Guedes, meu irmão. Deus seja louvado. Gratos pelas maravilhas que ele fez, faz e vai fazer muito mais, né, Zé Domingos? Então, bom dia para você, especial, um forte abraço. Também, bom dia para Luiz Mota, governador Mangabeira. Bom dia, Luiz, obrigado sempre pelo apoio, meu amigo. Luiz Mota mandou um bom dia, Albérico do Bom Sucesso. Bom dia. Bom dia, bom dia, Regina. Bom dia. Juntos nós estamos aqui porque o Senhor nos sustentou. Antônia está em Muritiba. Bom dia, Antônia. Bom dia, Baiaco, já mandou aqui. Alex Albuquerque. Gente boa, né? Demais. Bom dia, Alex. Meu amigo Ed. Bom dia, meu irmão. Bom dia. Manda os parabéns para o meu irmão Tonton. Olha aí, rapaz. É aniversário de Tonton hoje também, rapaz. Tonton está fazendo aniversário hoje. Então, vários os aniversariantes, viu? Hoje é aniversário do filhão, um dos filhos de Dona Ana Lúcia. Pacheco de Muritiba, você é bênção. Bom dia, Alex Albuquerque. Bom dia, São Félix. Bom dia, Genival Cruz das Almas. Bom dia, Helena, 135, São Félix. Gilmar, Rosa de São Miguel das Matas. Rônio Sapeaçu, Albérico Bom Sucesso, Daniel de Oliveira dos Campinhos, bom dia, esse povo abençoado aí, né? Milton Abrantes, bom dia Milton, bom dia Maurino, bom dia Helen Sátiro Dias. É, rapaz, nós estamos aqui porque o Senhor nos sustentou. Bom dia para todos vocês, estamos juntos aqui, eu, você e a informação, eu, você e a notícia. Ana Lúcia Peixoto, bom dia, chegamos em casa da vigília. E ligadinha na Vox, aqui é Ana Cruz das Almas. Ô, Ana, Deus abençoe sua vida. George Wellington, Jorge Geovos, já está na área também, viu? Feliz Dia das Crianças no nosso país. Um dia foi criança, kkk, e a gente não deixa de ser nunca, né? Alex Albuquerque está aqui. Bom dia, Alex. Bom dia, meu amigo. Deus abençoe sua vida.
1: Da Vox, do programa CDEB Primeira Edição, de A a Z e de 0 a 100, para não esquecer de ninguém. Eu quero mandar um abraço ao Eduardo, ouvinte assíduo da Rádio Vox. Aí.
0: Oi. Que foi, Alex? Parou o seu áudio? Acabou o áudio, Alex? Alex Albuquerque. Tá aqui.
1: Muito bom dia, companheiro Eduardo Guedes, Reginaldo Nascimento, ouvinte da Vox, do programa CDEB Primeira Edição, de A a Z e de 0 a 100, para não esquecer de ninguém. Eu quero mandar um abraço ao Eduardo, ouvinte assíduo da Rádio Vox, aí, aqui em São Félix, na zona rural, no terreno do governo de baixo, Dona Estelita, que é a avó do nosso amigo Odevan, e a toda a família aí, muito
0: valeu. Um abraço, Alex Albuquerque. Eu tô com um probleminha no WhatsApp da Vox hoje, tô com um probleminha, mas vai logo logo resolver. Edna, bom dia. Messias Castro Alves, bom dia. Presbítero Livison Iguape, bom dia. Reginaldo Nascimento, rapaz, bom dia, meu irmão. Pai, estou aqui em Bom Jesus dos Pobres, ligadinho. Feliz Dia das Crianças para você também. Para você também, Reginaldo. Reginaldo está na praia, né? Aí é bom demais. Messias Castro Alves, Edna de São Félix, bom dia. Bom dia para todos vocês. Renê Cigano, bom dia. É Conceição da Feira. Vamos às notícias, às informações. Mas antes eu queria fazer uma homenagem bem especial aqui às 6 horas e 7 minutos, 6 e 7. Pro Josélia, Josélia e Joselita, né? Pro Joselita e a irmã Josélia, enfim, essa família abençoada que está sempre acompanhando a gente. Um bom dia especial. Bom dia especial, bom dia, bom dia, bom dia. Estamos aqui, viu? Estamos aqui.

Notícias nacionais e internacionais. Portos brasileiros, existe aí uma revelação de um esquema milionário de tráfico ligado à máfia italiana dos portos. Então são as investigações, né? As investigações que seguem, né? Feriado, muita gente aproveitando, final de semana, mas os fatos continuam acontecendo em todo o Brasil e em toda a Bahia. Munição comprada pelo Exército Brasileiro vai parar nas mãos do Comando Vermelho, mostra estudo. Aí não dá, né?

0: Notícias da Bahia. Seis horas e dez minutos. Ah, hoje é feriado, Guedes. Você está aí? Tem que estar aqui. Além do feriado, nós temos o horário eleitoral gratuito. Daqui a pouquinho, às 7 da manhã. E logo mais ao meio-dia. Piloto vítima de queda de avião em Minas Gerais é sepultado no Recôncavo Baiano após homenagens em uma igreja evangélica. Muito sofrimento, né? A morte desse piloto de São Félix, viu? Aqui no Recôncavo Baiano, cidade vizinha nossa aqui. O acidente aconteceu em Minas Gerais. O piloto Daniel da Silva de Souza Salomão, de 31 anos, foi vítima de uma queda de avião em Minas Gerais, foi sepultado na Bahia ontem, 2 dias após o acidente. A aeronave caiu na sexta-feira, dia 9, no pátio de manutenção do metrô de Belo Horizonte, próximo à estação São Gabriel. Daniel era o único ocupante do monomotor, que pertencia a uma empresa do agronegócio no interior da Bahia. Segundo informações da família, o corpo do piloto foi transportado de Belo Horizonte para Salvador e ainda na noite de sábado o velório estava marcado para as 13 horas, mas houve um atraso e a cerimônia foi iniciada no final da tarde. O baiano foi recebido por familiares e amigos em uma igreja evangélica da cidade, sob forte comoção. O grupo se despediu com homenagens no local. O sepultamento foi realizado já à noite no cemitério do município, que era a terra natal da vítima. Além de ser casado, né, Daniel Silva Souza Salomão, ele tinha planos de conhecer a Disney e realizar o sonho de trabalhar em voos internacionais. Ele havia comprado uma casa recentemente e estava animado com os projetos para o futuro. A viagem aos Estados Unidos para se conhecer o parque era um dos planos mais aguardados por Daniel. O passeio com a noiva era planejado desde o ano passado e já estava pago. Daniel começou a pilotar aos 20 anos. Antes disso, de começar a carreira na aviação, chegou a cursar engenharia aeronáutica, mas deixou a faculdade e foi para São Paulo para a escola de formação de pilotos. Para realizar o sonho de viagens internacionais, ele estudava inglês. A publicação nas redes sociais, a Belo Fruit, divulgou em nota pesar pela morte de Daniel. A empresa destacou a atuação profissional e comprometimento dele e também contribuição para a aviação em Teixeira de Freitas, no extremo sul da Bahia. A companhia também informou que presta assistência à família e que vai colaborar com as investigações sobre o acidente, conforme comunicado divulgado após a queda. 6h13. Deixa eu fazer as homenagens devidas aqui no programa. Deixa eu fazer as devidas homenagens. Olha só. Vamos por questão de ordem. Hoje tem muitos parabéns aqui, viu? No sábado, quem fez aniversário foi Carlos Menezes. Grande comunicador, grande radialista, fez aniversário e nós ficamos felizes por isso. João Canuto está aqui, deve ter aniversário também. João Canuto, de Governador Mangabeira. Fala, João, bom dia.
1: E Eduardo, estou querendo homenagear a pessoa ilustre, minha sobrinha Aninha. Completou idade nova ontem.
0: Hoje, ontem também foi aniversário de Aninha, rapaz.
1: Aninha.
0: Sua sobrinha, João Canuto.
1: É. E também teve o falecimento do pai de Valdo Portão.
0: O pai de Valdo.
1: Faleceu ontem o pai de Valdo Portão. Nós vamos
0: falar rapaz.
1: Foi muito comovente também. Viu como a portagem na família, viu?
0: Tá certo, João. Tá bom, João Canuto. Parabenizando a Aninha de Muritiba, sua sobrinha, e mandando os sinceros sentimentos a nosso ouvinte e amigo Valdo Portão, que perdeu aí um familiar importante. Sinceros sentimentos, Val. Um abraço para vocês. Um abraço, Val do Portão.

6h15 estávamos falando dos aniversariantes, né? Então, Tonton em Muritiba faz aniversário hoje, dia 12, né? Aninha foi ontem. Ontem foi aniversário de Firmino do Gravatar, rapaz. Fui lá dar um abraço pessoalmente em Firmino, no Gravatar de Baixo, na Feira da Agricultura Familiar. Então, Firmino foi ontem. Aninha ontem. Tonton hoje. Aniversariante hoje. Hoje é aniversário de Antônio Matos, rapaz. Pardal que me lembrou aqui, viu? Eu também não esqueço, porque hoje é dia 12, né, Matos? Então, Carlos Menezes foi no dia 10. Então, vamos lá nas devidas homenagens. Carlos Menezes, dia 10, parabéns, radialista. Aninha em Muritiba, sobrinho de João Canuto, parabéns, felicidades. Firmino, Gravatar, programa totalmente dedicado. Daqui a pouco o Firmino vai falar no programa. Estive ontem abraçando pessoalmente. Também aniversariando hoje, Tonton em Muritiba, filho da irmã Ana Lúcia. E Antônio Matos, um dos grandes nomes do rádio baiano. Hoje é aniversário de Matos, rapaz. Parabéns, Matos, vida longa, felicidades, parabéns para você. Mais de 50 anos de rádio. Passou aqui pela Rádio Vox. Muito tempo aqui na Rádio Vox e várias emissoras do Recôncavo e da Bahia. Por que não dizer do Brasil, né? Matos tem uma história fantástica desde a década de 60. Está aí década de 70. Ele começa aqui na Rádio Vox, acompanhado do saudoso.

Maravilha, maravilha, parabéns a todos os aniversariantes do dia 6 e 18. Muita gente acompanhando o programa, né? Feriado, muita gente em casa, muita gente sem estar trabalhando. E a gente fica feliz, viu? Muito feliz de Deus ter nos proporcionado estarmos aqui. 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Incêndio em subestação de energia é apagado após 3 horas de trabalho. Isso aconteceu em Salvador. Um incêndio que atingiu a subestação elétrica do bairro de Amaralina, em Salvador, foi apagado após cerca de 3 horas de trabalho dos bombeiros militares. A informação foi divulgada pela corporação. Apesar disso, segundo a Neoenergia Coelba, o fornecimento ainda não havia sido restabelecido em 100% dos locais afetados até a atualização das notícias e informações. Entre os pontos que permaneceram sem energia foi a Pituba, além do bairro da própria Amaralina. Outras localidades foram afetadas na região, como Caminho das Árvores. Em um vídeo feito por testemunhas durante a tarde, mostrava uma forte fumaça escura na subestação, localizada na rua Visconde. Conforme apurações, moradores ouviram a explosão antes do fogo começar. Algumas pessoas chegaram a deixar suas casas temporariamente por medo e também por questão de segurança. A via em frente à subestação precisou ser completamente interditada para os trabalhos com água da Superintendência de Trânsito de Salvador, Transalvador. Os motoristas que costumam transitar na região precisaram buscar outras aí alternativas. Em nota, o Corpo de Bombeiros Militar da Bahia informou que chegaram ao local e identificaram aí estampidos provocados por curto-circuito no interior da estrutura. Os técnicos da concessionária já estavam lá da Transalvador. A guarnição efetuou aí o isolamento preventivo da área e aguardou o desligamento total da rede elétrica para dar início ao combate às chamas. Com o fim do risco aos bombeiros, eles aí avançaram as linhas de combate até a extinção completa de todos os focos do incêndio. A operação foi conduzida com sucesso e concluída às 17 horas e 14 minutos. As causas da chama ainda não são definidas, não foram, serão investigadas. Então, um incêndio em uma subestação de energia elétrica durou 3 horas, região ali de Amaralina, Salvador, Bahia. Seis e 22.

Um idoso acabou morrendo, né? Uma tragédia, né? Um idoso de 67 anos, ele morreu, infelizmente morreu. Ele, depois que o carro que ele dirigia derrapou na pista e capotou na tarde de ontem, domingo dia 11, cidade de Itabela, região sul da Bahia. Segundo informações, o Antônio Bispo dos Santos, ele morava em uma fazenda na zona rural e estava a caminho de um almoço de família na sede do município quando ocorreu o acidente. Uma câmera de segurança instalada em uma avenida, a Avenida Guaratinga, registrou o capotamento. Após derrapar na pista, o veículo invadiu o acostamento sentido contrário e girou pelo menos 3 vezes sobre as cercas e imóveis que ficam à beira da pista. A vítima chegou a ser socorrida, foi encaminhada para o hospital de

0: Nápoles, na mesma região, mas infelizmente não resistiu. O corpo foi encaminhado para o IML, Instituto Médico Legal da região, para necrópsia. Então, um domingo que era para ser de confraternização, infelizmente terminou em tragédia, região ali de Onápolis, Bahia. Seis e vinte e três, eu estou ao vivo na Vox FM 105.9, a Rádio do Bem. Ontem eu tive o prazer de dar uma passada lá no... Nós fomos ontem na Feira da Agricultura Familiar. Então, um abraço especial. Estive ontem com Mili, levei minha filha ontem lá. Estive com seu Edésio Mota. Estive com Firmino, aniversariante do dia. Deixa eu ouvir Firmino do Bahia, rapaz. Que prazer, viu? Encontrei Vando do Mamão, o presidente da associação. Meu amigo Roque da Farinha. Ô, Roque, Deus abençoe. Roque do Campo, bom dia. Um abraço a todos aí, Gilberto, Zé, essa turma boa. Todos Louro do Gravatar, rapaz. Pardal, encontrei o passarinho ontem, viu? Dei um abraço em Louro, viu, Pardal. Vamos ouvir Firmino do Gravatar, aniversariante de ontem. Estava feliz da vida ontem no Gravatar.
1: Estamos ao lado de Firmino aqui no Gravatar. Estamos presentes na Feira do Gravatar, aqui pela Rádio Vox ao vivo. Firmino, qual é a emoção de estar sempre aos domingos aqui uma vez por mês nessa feira tão especial? Bom dia.
2: Bom dia, Eduardo. Rapaz, emoção sempre, para mim é como se fosse uma estreia. Muito prazeroso, a gente recebe os amigos, sempre com aquela alegria, sempre com aquela esperança de voltar, já sai dizendo que vai voltar na próxima feira, e nos deixa muito felizes, muito motivados a sempre continuar servindo as pessoas, não só por vender, né? A gente se contenta não só para vender, mas só ter aquela alegria de receber os amigos, você está sempre presente aqui também. É isso que nos conforta.
1: Hoje estamos aqui comemorando o Dia das Crianças e comemorando o aniversário de Firmino. Emoção em dose dupla?
2: Com certeza em dose dupla, até porque eu sou apaixonado pelas crianças, né? Eu me sinto uma criança. Eu tenho um coração de criança, graças a Deus. Meu coração é puro e eu amo as crianças.
1: Firmino, é um privilégio ter sua amizade, é um privilégio lhe encontrar aqui, que Deus continue lhe dando vida, saúde, e juntos nesse programa que a gente tem, eu estou por cá e você por lá, e a gente sempre junto aí, o ouvinte, o apresentador, é uma conexão muito legal, o rádio. Então um abraço para você, sucesso sempre, e parabéns, meu irmão.
2: Sucesso para você, eu agradeço muito você também pelo apoio que você nos dá, sempre está anunciando a nossa feira, a sua amizade pura, né? Uma pessoa pura, uma pessoa leal, uma pessoa alegre, que motiva a gente pelas manhãs, que eu assisto o programa todos os dias. À tarde também, e estou sempre feliz em ter a sua presença.
1: Palavras do meu amigo Firmino do
0: Bahia. Firmino, rapaz, torcedor do Bahia, rapaz.
3: Parabéns, parabéns, parabéns pra você.
0: 6h27, também tivemos o prazer de encontrar ontem Vilma, secretária de Desenvolvimento Social do município de Muritiba. Vilma estava ontem lá com uma ação interessante, a Feira do Gravatar, a organização dos agricultores locais, dos pessoal da agricultura familiar. Um abraço, meu amigo grande, um abraço à mamãe, um abraço a toda a família do meu amigo Vanjo aí do Gravatar também, um pessoal maravilhoso que nos recebe muito bem. E tive com Vilma ontem, ela é secretária, e fez uma ação interessante ontem para as crianças, muitas guloseimas, como fala o Stick Puxa, né? E também brinquedos. Então foi um dia bem especial ontem que a secretaria dedicou às crianças no Gravatar. Fala, Vilma.
1: Estamos com Vilma aqui no Gravatar, na Feira do Gravatar, secretária de Desenvolvimento Social do município de Muritiba. E um privilégio, né, encontrar uma pessoa tão especial para Muritiba, que tem grandes serviços prestados. Vilma, bom dia. Como é bom estar aqui no Gravatar, nessa feira tão familiar e comemorando o Dia das Crianças.
4: Bom dia, Edu, porque é um amigo, é, né, um parceiro de sempre. Nós estamos aqui hoje dando um apoio ao pessoal aqui nessa feira da agricultura familiar aqui em Gravatá. Todo ano a gente comparece. Estamos aqui com os brinquedinhos, com o cachorro quente, uma pipoca, um docinho, um apoio da prefeitura, da nossa prefeita, que tem um olhar muito sensível, muito acolhedor a todas essas causas. Então estamos aqui coordenando, ajudando, dando esse apoio, e no que sempre Gravatá precisar, estamos aqui nesse dia para poder alegrar um pouquinho o coração das crianças, dos pais, e contem conosco sempre.
1: Mensagem da secretária Vilma a todas as crianças do município de Muritiba e da Bahia.
4: Muito obrigada, Edu, muito obrigada, parabéns a todas as crianças que são o futuro do Brasil. Vamos olhar, vamos cuidar, vamos acolher muito mais essas crianças. Um abraço a todos, um abraço ao pessoal do Gravatá e a todos que estiver assistindo. Um beijo.
1: Um abraço.
0: Está aí, Vilma, secretária de Desenvolvimento Social do município de Muritiba, que nos recepcionou muito bem mais uma vez, sempre presente. 6h29, notícias e informações é aqui na Vox FM 105.9, a Rádio do Bem. Guedes, ouço o áudio de Helena, Helena do 135. Depois você ouve o meu áudio, o áudio de Heleninha parabenizando Patrícia. Hoje também é aniversário de Patrícia, rapaz. Ô, Helena, hoje também é aniversário de Patrícia.
5: Parabéns, tio Eduardo. Hoje é o aniversário da minha mãe Patrícia. E ontem foi do meu primo Lucas. E eu sou a neta de Helena, do 135.
6: Estão parabenizando a mamãe, né?
5: Estão parabenizando a minha mãe.
0: Coisa boa, né?
6: Deus abençoe seu dia.
0: Heleninha, rapaz, Heleninha quando resolve participar do programa, enche a gente de felicidade, né?
5: Tio Eduardo, hoje é o aniversário da minha mãe Patrícia, e ontem foi do meu primo Lucas, e eu sou a neta de Helena, do 135.
0: Maravilha.
6: Parabenizando a mamãe, né?
5: Parabenizando a minha mãe.
0: Coisa boa, né?
6: Deus abençoe seu dia.
0: Então, hoje é aniversário de Patrícia, filha de Helena, do 135, e hoje é um dia muito especial. Então, parabéns, Patrícia, também, parabéns para você.
3: Parabéns, parabéns, parabéns para você.
0: Bom dia, Eduardo. Abraço para João de Jesus em Conceição do Jacuípe, rapaz. Valeu, Levi. Bom dia. Gringa está em Governador Mangabeira, Presbítero Carmelito. Presbítero Carmelito, a cidade de Antônio Cardoso também. Iguape, para todos ouvindo o programa. Bom dia, Guedes. Manda um abraço para minha mãe Emília e para o meu pai Djalma no Iguape. Rapaz, é bom, né, rapaz? Genaziel está em Elísio Medrado, Bahia. Cosme Frois em Capoeiro Sul, Recôncavo Baiano. Suzana, Cruz das Almas, bom dia. 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Deus continue abençoando a família de vocês e também o comércio de vocês. Velho do Esconso, bom dia, Recôncavo.
7: Bom dia, Eduardo Guedes. Bom dia, Reginaldo Nascimento. Bom dia para todos os seus ouvintes e todos os nossos irmãos.

0: que ainda também não fiquei bom ainda, Eduardo. Eu tô de molho, até já 4 meses já fechou. Eu e Manuel do táxi estamos batendo para o ímpar. Tá complicado. Abraçar a Helena do 135 São Félix, Mundinho Carolino, Ciro Cavalo, essa turma toda de 0 a 100, que não, que, pra, para que não que, fique fora ninguém, de 0 a 100, para não ficar fora ninguém, Eduardo. Bom dia.
1: Bom dia, velho Desconso, aí a zona rural da cidade de São Félix. Deixa eu ouvir Reginaldo Nascimento, não aguentou, foi, Regi? Reginaldo Nascimento quer falar no programa.
2: Bom dia, muito bom dia para você, meu caro amigo Eduardo Guedes e amigos ouvintes do programa CEDEB Notícia, primeira edição pela nossa Vox FM 105.9, Rádio Bem. Tô aqui em Bom Jesus, meu irmão, e quero agradecer realmente a hospitalidade que eu recebi desde sábado do meu cunhado Jó, da sua esposa Kelly. Estamos aqui já finalizando a nossa hospedagem, mas abraçar a todas as crianças hoje no Dia das Crianças e abraçar os aniversariantes, em especial ao nosso grande amigo Antônio Matos, tá certo? Um grande abraço a todos, bom feriadão de 12 de outubro e com a fé em Deus estaremos juntos amanhã em nome de Jesus. Forte abraço a todos, bom dia, Deus abençoe a todos em nome de Jesus.
1: Valeu, Reginaldo, bom dia, Regi. Suzana Cruz das Almas.
3: Para todos que estão ligados.
1: Aí é Carlos, rapaz.
3: Estou aqui ligado aqui na programação hoje, aqui na sua programação.
1: Opa.
3: E também queria aproveitar em tempo e abraçar esse grande comunicador, Antônio Matos, que eu tive o prazer de trabalhar junto com ele.
1: Gente boa, né, Carlos?
3: Tanto eu como o Reginaldo trabalhamos com ele aqui, uma equipe muito grande, esse grande profissional, que Deus abençoe a vida dele mais e mais.
1: Valeu, Carlos de Cruz das Almas, parabenizando Antônio Matos, o gigante da comunicação.
4: Bom dia, Eduardo.
1: Cosme Frois.
4: Meu amigo Reginaldo, né, que está pegando aquele banho lá em Bom Jesus. E queria parabenizar meu amigo Nivaldo aqui em Capoeiro Sul, amigo de longas datas, que também está fazendo aniversário hoje, dia da criança, das crianças.
1: Também, né?
4: Bom dia. Parabéns para todas as crianças.
1: Bom dia, Cosme. Bom dia, meu amigo.
4: Bom dia, Eduardo.
1: Pacheco de Muritiba.
5: Bom dia, rapaz, seu irmão. Um alô aí para Paulinho Pintor, aqui em Muritiba. Meu pai e minha mãe. Um bom dia, meu irmão. E a irmã Dalvinha e meu pastor Selemia. Bom dia.
1: Bom dia, se Pacheco.
5: Se mandar um bolinho de chocolate aí, eu agradeço. Eu vim para tomar um café. Bom dia, meu irmão.
1: Valeu. Bom dia. Bom dia. Genaziel Elísio Medrado. Bom dia, Guedes. O nosso Bahia ganhou ontem do Mirassol e não foi fácil. Perdeu um pênalti nos acréscimos, o Mirassol, Reinaldo, né? Então, Bahia venceu ontem por 1-0. O Vitória no sábado tomou 2-1 do São Paulo. O Bahia ganhou e o Vitória perdeu. Meu amigo Dó, bom dia, Guedes. Bom dia, encontrei... bom dia, você encontrou Cosme? Ele me falou. Fabinho, um abraço. Tá, sumiu, tá na França. Bom dia. Lenito do Quebra-Queixo, bom dia. Forte abraço. Maria Salles está em Muritiba, na Bahia.
6: Bom dia, Eduardo. Paz do Senhor Jesus.
1: Bom dia, Maria. Velho Desconso já falou, Valdo Portão também. Renê Cigano, Conceição da Feira, Bahia.
7: Bom dia, Edu Guedes. Um abraço de Renê Cigano e Conceição de Feira. Feliz dia da criança, para todas as criancinhas aí. Deus abençoe. Um abraço para todos vocês da rádio aí.
1: Valeu, meu amigo Gringa e Governador Mangabeira também ouvindo o programa. Messias, aí é Castro Alves, Bahia.
8: Meu irmão Eduardo Guedes, Deus te abençoe, meu irmão. Aqui é o Messias da cidade de Castro Alves.
1: Valeu.
8: De Deus, Eduardo. Você é bênção de Deus. Que Deus te abençoe, que Deus te guardando, livrando de todo mal. Todas as equipes da Vox. Hoje é feliz dia das crianças. Aqui é o irmão Messias da cidade de Castro Alves. Mandar um alô a todos os ouvintes da Vox. Minha esposa Justa, minha filha Alice, presbítero Israel Bispo, presbítero Paulo Roberto, presbítero Marcos Antônio, diácono Antônio Nery, Ramundo Nery e Ademar na cidade de Castro Alves. Faz manda um circo de oração para as mensageiras do rei da primeira igreja batista na cidade de Castro Alves. Que Deus abençoe Eduardo Guedes.
1: Valeu, Messias. Um abraço, Antônia de Muritiba.
6: Que o Senhor nos abençoe, que o Senhor abençoe todas as crianças do mundo, meus três netinhos e todas as crianças do mundo. Jesus abençoe o nosso dia, meu irmão.
1: Valeu, bom dia. Bom dia, Paulo Sérgio.
9: Feliz aniversário para Matos, esse gigante da comunicação que fez.
1: Tônio Matos, né?
9: Aí, todos aí da Pitinga aí.
1: Valeu.
9: Foi para a volta quando vai sair, meu irmão.
1: Valeu, Paulinho, bom dia. Manuel do Táxi parabenizando Patrícia.
10: Bom dia, Eduardo. Pai Senhor, um bom dia, um bom início de semana, feriado para todos de azeite. Também parabenizando hoje todas as crianças e parabenizando Patrícia, filha de Helena, 75, aniversário no dia de hoje. Deus cobre ela de bênçãos, muitos anos de vida, muitas felicidades.
1: Valeu, Manuel, um abraço para você.
11: Hora certa.
1: 6h39.
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0: 6h43, 6h43. 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Bom dia, Guedes. Parabéns às crianças, presente e futuro de nossa nação. Igualmente, parabéns para os aniversariantes do dia, o radialista Antônio Matos, forte abraço. Gilson Cunha, de Governador Mangabeira, renomado advogado, Dr. Gilson Cunha. Ouvindo o programa, Helena e Arnaldo no Cipoal, bom dia. Bom dia, meu amigo Arnaldo, também Arnaldo e Jacira, outro casal que acompanha a gente. Maria Helena também é Cipoal, povo abençoado que nos acompanha. Guedes, como é que foi intermunicipal no final de semana para as seleções do Recôncavo Baiano? Maragogipe em casa, de portões fechados, tomou 2-0 de Simões Filho. Domingo tem jogo em Simões Filho. Maragogipe aí, complicada a situação no intermunicipal. Castro Alves foi até Lauro de Freitas e empatou em 1-1. Itapetinga recebeu Camacã. É isso mesmo, Itapetinga, Camacan que recebeu Itapetinga e tomou 3-0, rapaz. 3-0 para Itapetinga. Cachoeira e Itamaraju em Cachoeira, alô, Vera e Nilzete, as torcedoras da seleção. Cachoeira 0, Itamaraju 0. Cachoeira empatou em casa, né? Pojuca em casa tomou 4-0, rapaz. Poções. Poções em casa tomou 4-0 de Paulo Afonso. Crisópolis. 6-0 em Feira de Santana. Rapaz. Dentro de Feira, rapaz. Em Conceição do Coité. Conceição do Coité e Ipirá, em Conceição do Coité, deu 0-0, um ponto para cada uma, olha aí. Tucano e Rio Real, e aí deu o quê? Rio Real e Tucano. Rio Real 0, Tucano 2. Santo Antônio de Jesus fora de casa deu 4-0, rapaz. Que bom, a seleção de Santo Antônio, a melhor do Recôncavo. Deu 4-0 em Brumado, viu? Lá em Brumado, excelente resultado. Aurelino Leal e Anguera, como é que foi, seu Guedes? Anguera deu 4-2 em Aurelino Leal. E Conceição da Feira, seleção de Edson Amorim. Conceição da Feira, rapaz, ganhou de novo, viu? E ganhou fora de casa de Barro Preto. Olha aí, Conceição da Feira deu 4-0 lá em Barro Preto. Santa Luz venceu o Pés de Serra fora de casa. 1-0. Cabaceiras e Barroca, seu Guedes, seleção da região. Empatou fora de casa, Cabaceiras vai decidir a vaga em casa. Cabaceiras e Barroca 0-0. Seleção de Serrinha. Serrinha também jogou com Quaraci e o resultado foi empate 0-0. Jaguaquara e Alagoinhas 1-1. Capim Grosso e Itabuna. Capim Grosso venceu por 2-0. Todos os resultados amanhã às 13 horas. Classificação, tudo com meu amigo Assis França, tudo sobre o Intermunicipal de Futebol. Bom dia, meu amigo Rubem Júnior, homem do Diário da Notícia. Hoje é o Dia das Crianças e hoje a gente para refletir sobre como tratar as crianças, como devemos cuidar das crianças. E os papéis estão se invertendo muito, né? Alô, Dona Maria José, em Feira de Santana, mãe do meu amigo Rubem Júnior, bom dia especial para a senhora. Como os papéis estão invertidos? As crianças mandando nos pais, aí não dá, né? Aí não dá, mas tem criança que manda na casa. Ela é tão birrenta que ela determina o que vai acontecer na casa. Os pais que estão se livrando dos filhos com o celular, entrega o celular para a criança e deixa ela resolver. Não quer ter tempo para cuidar, não tem tempo para cuidar, não quer ter trabalho para cuidar. E aí pega o filho, entrega um celular na mão do filho e deixa o filho lá. Então isso é temeroso, é uma situação que a gente vê com muita frequência, o Dia das Crianças. E ouvindo algumas pessoas conhecidas, alguns psicólogos, eles falam muito sobre esse assunto. Por que os pais estão fazendo isso? Nunca faça isso, nunca faça isso. Meu amigo Igor, Vila da Prata, bom dia, irmão. Então é preciso, né, que as pessoas tenham cuidados e tenham muita atenção às crianças. A gente para refletir num dia como hoje, em que é comemorado o Dia das Crianças, e é muito importante a gente saber como devemos tratar as nossas crianças e não abandoná-las. Entregar um celular e pronto. Menino chorou, celular, né, Peu? Menino ficou zangado, celular. E aí você só vê as crianças nas telas. Faz mal para o desenvolvimento da mente, faz mal para os olhos, faz mal para a saúde, faz mal para tudo. Vicia logo na infância e na primeira infância, o que é muito problemático, o que é muito preocupante. Então vivemos dias difíceis e que possamos parar hoje, no Dia das Crianças, o dia que é comemorado pelos pais, que fomos crianças um dia e tivemos uma geração diferente, né? Tivemos uma geração muito especial. Eu posso dizer que eu tive uma geração muito especial. Os meus contemporâneos também. Mas, infelizmente, hoje, não é, seu Pedro Cerqueira, hoje as crianças estão sendo criadas de uma forma totalmente diferente do que a gente aprendeu. Mas que os pais possam ter consciência. 6h52, fala, Pedrão.
1: Bom dia, Eduardo. Feliz aniversário para Patrícia Pido, em governador Mangabeira. Que Deus abençoe ela.
0: Então, parabenizando Patrícia também no programa. Muitos áudios, né? Cosme voltou. O que foi, Cosme?
2: Bom dia, meu amigo Reginaldo, né? Que está pegando aquele banho lá em Bom Jesus. E queria parabenizar meu amigo Nivaldo aqui em Capoeiro Sul. Amigo de longas datas. Que também está fazendo aniversário hoje. Dia
0: parabéns, Nivaldo.
2: Das crianças. Bom dia.
0: Bom parabéns dia, meu amigo.
2: Todas as crianças também.
0: Bom dia, Rosa, em São Miguel das Matas. Bom dia, Guedes. Bom dia, Gilmar, São Félix também. Um abraço, Gilmar. Estou aqui ouvindo o programa. A gente está muito feliz com todas as participações de hoje. Voltou aqui o Paulo Sérgio.
3: Eu agradeço a meu pai, a boa educação que eu tive, né? Hoje tá sério, não é só Jesus, né, meu irmão? Esse negócio
0: é mesmo,
3: lá,
0: Paulo. Hoje é diferente, viu, Paulo? Hoje é diferente. Rosa de São Miguel das Matas. Olha aí. Eduardo, é desse jeito mesmo. As crianças não querem brinquedos, só querem celular. Confirmando aqui o que a gente fala, infelizmente, né? Então é assim que está acontecendo. E a gente fica muito triste com isso. Mas vamos seguir, né? Vamos seguir em frente. Estou fechando o programa. Não desligue os seus rádios. Vem aí o horário eleitoral gratuito. Na sequência, uma programação musical muito especial. Hoje é feriado. Feriado do Dia das Crianças, o 12 de outubro. Lindaura Rocha, bom dia. Feliz segunda, ótima semana. Deus conceda aí as respostas que o teu coração necessita. Amém. Bom dia, bom dia, bom dia. Vem aí o horário eleitoral gratuito. Na sequência, uma programação especial para você. Bom dia.
4: 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Hora certa.
0: 6h54.
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2: 8 horas.

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0: 10h55. 105.9.
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2: 11:01.
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0: Deus está entrando no seu limite hoje. Oh, glória a Deus. Aleluia.
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0: 12:51. 105.9.
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Essa história é muito linda. Uma certa vez Jesus curou 10 leprosos de uma vez. Mas sabe o que acontece? Só um voltou. Só um voltou para agradecer. Quantos são agradecidos? Porque Jesus entrou na sua casa e fez milagres.

0: coração assim, ó.
1: Mas não vá embora.
0: Não vá embora, Pai. Fica, Jesus. Fica aqui.

0: 1h53.
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0: 2:49.
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3: Vamos ler a palavra de Deus no livro de Atos dos Apóstolos, capítulo 22. Versículos 6, 7 e 8. Está escrito assim: Ora, aconteceu que indo eu, já de caminho, e chegando perto de Damasco, quase ao meio-dia, de repente me rodeou uma grande luz do céu, e caí por terra, e ouvi uma voz que me dizia: Saulo, Saulo, por que me persegues? E eu respondi: Quem és, Senhor? E ele disse-me: Eu sou Jesus, o Nazareno, a quem tu persegues. Meus amados irmãos e meus amados amigos, a Igreja de Deus aqui na Terra, ela realiza o trabalho mais importante em favor do ser humano, em favor da família, em favor das autoridades, é este o papel da Igreja aqui na Terra. É claro que se alguém me perguntar, pastor, e na Igreja existe alguém que comete algumas irregularidades, eu vou dizer a você que em todos os lugares existem pessoas de caráter, existem pessoas corretas e, infelizmente, existem pessoas também que não andam de forma correta. E na Igreja você pode encontrar alguém que está nela, mas ainda não conseguiu ser transformado pelo poder de Deus, porque não deu lugar a Deus para essa transformação. Infelizmente também, às vezes, alguns andaram por muito tempo de forma correta, mas pelos males que estão neste mundo, alguém terminou sendo iludido pelos males desse mundo e fracassou. Mas eu posso garantir que a maioria daquelas pessoas que frequentam a Igreja são homens de Deus, são mulheres de Deus, que têm compromisso com Deus para ir morar no céu e têm compromisso também com a sociedade, para mudar o caráter de muitas pessoas através da pregação do Evangelho de Jesus Cristo, do poder de Deus que temos nas nossas vidas. É esta a função da Igreja aqui na Terra. Mas, infelizmente, durante também toda a história da Igreja, a gente observa que o inimigo tem se levantado, tem trabalhado para que a Igreja de Deus ela não cumpra o seu papel, que é de levar os homens e as mulheres ao conhecimento da verdade e que os mesmos aceitem a Jesus Cristo como Salvador para ir morar no céu. Então o inimigo ele trabalha de dia e de noite contra a Igreja do Senhor. E a gente observa nesses versículos que lemos que Paulo era um homem religioso, mas ele passou a ser, na época da Igreja primitiva, o maior perseguidor da Igreja na Terra. ele saía matando aqueles que se diziam cristãos, temente a Deus, seguidores de nosso Senhor e Salvador Jesus Cristo. Era este o papel de Saulo. Saulo, ele cumpria esse papel com carta dada pelas autoridades. Mas a Bíblia nos mostra que um dia Saulo teve um encontro com Jesus Cristo. Estamos falando da época da igreja primitiva, mas poderíamos falar do passado, por exemplo, o povo de Deus, o povo escolhido por Deus, o quanto sofreram no Egito, foram perseguidos, foram colocados como escravos. E na nossa época não é muito diferente. A gente encontra algumas pessoas que não são evangélicas e que até gostam dos evangélicos. Mas nós temos hoje um grande número de pessoas que procuram perseguir o evangelho. De alguma forma, alguém na sua cidade, na rua onde tem uma igreja, de alguma forma, alguém está procurando perseguir o evangelho, perseguir a igreja de nosso Senhor e Salvador Jesus Cristo. Imagine você, a igreja, ela tem um papel, como já disse, muito importante. A igreja ensina a família a se amar, a se respeitar, a obedecer. A igreja ensina as pessoas que ali congregam a obedecer às autoridades. A igreja ensina as pessoas a fugirem do pecado, do sexo, do adultério. A igreja ensina as pessoas a não roubar, a não desejar o mal próximo. A igreja ensina as pessoas a procurar amar o ser humano como a si mesmo e amar a Deus sobre todas as coisas. Mas, volto a lembrar, a igreja de hoje, apesar da gente falar a quantidade de crentes que temos ou que tem nas igrejas, mas ela está sendo perseguida e perseguida como nunca. É claro que a perseguição que tem hoje contra a igreja, elas não são como antes. Na época de Saulo, como já disse, os crentes eram massacrados, eram assassinados, eles eram destruídos. Na época de hoje, a perseguição, ela vem às vezes através de algumas leis, não é? E essas leis, elas fazem com que vizinhos, moradores de determinada cidade, se levantem contra a igreja de nosso Senhor e Salvador Jesus Cristo. Mas, meu amado irmão, minha amada irmã, nós temos uma missão. A missão que temos é de continuar pregando o Evangelho de Jesus Cristo. Na época de Saulo, a igreja não fugiu da pregação do Evangelho. Mesmo alguém sendo morto, a pregação do Evangelho continuou. Porque, meus amados irmãos, é bom até lembrar que também aqueles que são perseguidos ou a igreja perseguida não pode ter ódio de ninguém, não pode ter raiva de ninguém, porque o papel da igreja é continuar amando e pregando o Evangelho. Imagine então Saulo perseguindo os irmãos, mas de repente, esse Saulo, em uma caminhada para matar mais alguns cristãos, ele tem um encontro com Jesus Cristo. Jesus Cristo então aparece, o Senhor aparece e diz: Saulo, Saulo, por que é que você me persegue? Irmãos, quem persegue a igreja está perseguindo a Deus. Quem persegue a você como crente está perseguindo a Deus. O que eu preciso fazer, e você também, é nos mantermos como crentes fiéis, obedecendo a Deus, adorando a Deus, respeitando as autoridades, não criando problema para ninguém, mas andando de acordo com a palavra de Deus. Porque pregar o Evangelho é beneficiar as pessoas, não é criar problema para ninguém. Então continue pregando o Evangelho de Jesus Cristo, confiando em Jesus, porque Ele vai continuar te abençoando. Imagine você, a igreja não tem discriminação. Mas alguém poderia até fazer qualquer comentário de discriminação na igreja? Não. A igreja não tem. Na igreja você encontra pessoas de todas as cores, você encontra pessoas pobres ou ricas, você encontra todos sentados na mesma bancada, adorando a Deus, servindo a Deus com alegria e esperando a volta gloriosa de nosso Senhor e Salvador Jesus Cristo. Saulo, ao ouvir a voz de Jesus, nos mostra a Bíblia que ele caiu por terra. E Jesus Cristo, ao falar com Saulo, por que me persegues? Saulo, então, responde ao Senhor, quem és, Senhor? Quem é que está falando comigo? E Jesus, então, lhe diz, Saulo, não é? Sou eu, Jesus, o Nazareno. Eu sou Jesus, o Nazareno, a quem tu persegues. Então, meu amado irmão, minha amada irmã, e você, meu amigo, que está nesse momento, assim, nesse programa, aqueles que perseguem a igreja de Deus, aqueles que perseguem o servo de Deus, estão perseguindo a Jesus Cristo. Porque nós somos dele, a igreja é dele. E nós estamos aqui passando um tempo, porque sabemos que em breve iremos morar no céu com Jesus Cristo. Então você, meu amigo, você, meu irmão, minha irmã, vamos permanecer fazendo o nosso papel de pregadores do Evangelho de Jesus Cristo, de servos de Deus, orientando as pessoas a abandonar o pecado, porque o pecado leva para o inferno. O pecado leva para o sofrimento eterno, mas o perdão de Jesus Cristo garante a morada eterna no céu, uma morada eterna de paz e de alegria. Que a bênção de Deus, meu irmão e minha irmã, e você também, meu amigo, permaneça na sua vida, porque esta é a vontade de Deus, é que todos os homens sejam abençoados. Amém. Vamos orar. Querido Deus, Pai que estás nos céus, eu te agradeço, Pai, por mais essa oportunidade que o Senhor me dá de transmitir a Tua Palavra. Que a Tua Palavra penetre em cada vida, penetre em cada coração e que a Tua bênção, meu Deus, permaneça na vida de cada um. A bênção da cura, a bênção da prosperidade, a bênção da união. Deus querido, Deus poderoso, nós sabemos que o Senhor tudo pode e nós confiamos em Ti, na Sua bondade, na Sua misericórdia. Permaneça, Senhor, com a Tua igreja na terra, nos abençoando em tudo, pelo poder do Teu nome. Amém.
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4: 4:18.

0: 4:54.
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Eu fico imaginando como seria enxergarmos a face do nosso Criador. Sabe, a gente canta e a gente não imagina. A gente canta e a gente não tem noção que na mão direita Ele carrega todas as estrelas. Na sua boca Ele carrega uma espada. E o seu rosto brilha muito, muito, muito mais do que o sol. Eu não sei se você já tentou olhar para o sol, mas a gente já não consegue. Imagina olhar no rosto do nosso Criador. E quando eu canto reconhecendo

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1: 5:54.
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Essa noite nós não queremos colocar nenhum fardo sobre os seus ombros, a não ser os braços do papai te abraçando. 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

0: 7:2.
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paz de nosso Senhor e Salvador Jesus Cristo. Meus irmãos e meus amigos, a Bíblia Sagrada nos mostra sinais da volta de Jesus Cristo, ou da proximidade da volta de Jesus Cristo. A Bíblia nos mostra que nos últimos dias estaria acontecendo reino contra reino, guerras, reino contra reino, nação contra nação, pai contra filho, filho contra pai, irmão contra irmão. E outros sinais que estariam acontecendo quando estivesse se aproximando a volta gloriosa de Jesus Cristo. E aí, meus amados irmãos e meus amados amigos, é importante que a gente esteja observando esses fatos, para que a gente também não entre nesta situação de guerra, porque, com certeza, aquele que estiver guerreando, irmão contra irmão, nação contra nação, reino contra reino, vai ter dificuldade de ter um encontro com Cristo no céu. E aquele que anda com Deus ou que serve a Deus, a Bíblia Sagrada também nos ensina seguir a paz com todos e a santificação. Quando nós nos preocupamos com a paz entre irmãos, com a paz entre familiares, com a paz entre colegas de trabalho, com certeza nós estamos andando na direção de Deus. E o que a gente, inclusive, observa, meus amados irmãos e meus amados amigos, nesses dias, é que está acontecendo justamente uma guerra entre irmãos. Olha, observe o seguinte, o grande sinal da volta de Jesus Cristo. A Bíblia nos mostra também que a entrada do céu, ou a porta do céu, ela é apertada. Como é que alguém está na terra dizendo que está servindo a Deus, está odiando o seu irmão? Como é que alguém que está na terra dizendo que está servindo a Deus, está em guerra com o seu irmão? Mas pastor, fulano ou fulana, ele está sempre trazendo dificuldade para mim, não dá para suportar. Olha, a Bíblia Sagrada também mostra que a gente não pode pagar o mal com o mal, mas pagar o mal com o bem. É claro que a Bíblia também nos ensina, ao observar alguém desordenado, se o teu irmão anda desordenado, se afaste dele. É assim que a Bíblia Sagrada nos mostra, mas você não pode odiar. Você não pode estar guerreando contra o seu irmão. A Bíblia nos mostra que a nossa guerra é contra o inimigo das nossas almas, que está aí matando, destruindo as pessoas, mas Jesus Cristo, ele está conosco e Jesus Cristo está dando vida e vida com abundância. O escritor de Provérbios, no capítulo 20, eu vou ler o versículo 20 do capítulo 26. Capítulo 26 e o versículo 20 e o 24 está escrito assim: sem lenha o fogo se apagará, e não havendo maldizente, cessará a contenda. Aquele que aborrece, dissimula com seus lábios, mas no seu interior encobre o engano. E aí, meus amados irmãos, nós precisamos também, a cada momento, estar pedindo sabedoria a Deus para observar alguns fatos que acontecem no nosso meio, que, infelizmente, muita gente não tem conseguido observar e termina, às vezes, fracassando. Porque, às vezes, você confia tanto em alguém e este alguém está trabalhando de forma que nos diz a própria Bíblia Sagrada, dissimulando contendas, criando dificuldade para você. E se você não estiver buscando a Deus e não estiver na direção de Deus, você pode se decepcionar. Nós precisamos estar cheio do fogo celestial, cheio do poder de Deus, não é? A Bíblia nos mostra que sem lenha o fogo se apaga.
O que quer dizer? Se você não está andando com Deus espiritualmente debaixo do poder de Deus, você está correndo o risco de espiritualmente morrer. E aí, se espiritualmente você morre, você vai fracassar. E aí, infelizmente, muita gente está fracassando por causa de contendas, por causa de inveja. E o versículo 24 diz, olha, aquele que aborrece é dissimula com os seus lábios. Meu irmão e minha irmã, é preciso ter muito cuidado. Porque às vezes alguém aparece na sua presença e até demonstra choro, como se estivesse tendo dó de você. Como se estivesse demonstrando um sentimento por você. Vamos lembrar do caso de Jesus Cristo? Que Judas chegou, olha como foi que Judas traiu a Jesus. Judas traiu a Jesus com um beijo. Então a gente precisa ter muito cuidado, pedir sabedoria a Deus para descobrirmos aqueles que andam de forma dissimulada perto da gente, tentando atrapalhar a nossa caminhada com Deus. E aquelas pessoas, nos diz a Bíblia, aquele que aborrece, dissimula com seus lábios, mas no seu interior encobre o engano. Quantas pessoas, nos nossos dias, em todos os lugares, eles estão vivendo uma vida dissimulada. E aí a gente encontra justamente guerras, confusões, em virtude de ter essas pessoas em todos os meios. E na igreja, infelizmente, não é diferente. Nós falamos de Judas na época de Jesus Cristo, porque não lembrar do anjo que estava no céu e que também dissimulado tentou fazer o trono dele acima do trono de Deus. Meus amados irmãos e meus amados amigos, Jesus Cristo está voltando. E a gente precisa estar de olho nos sinais da volta de Jesus Cristo. A própria palavra de Deus também nos mostra que a iniquidade ela vai se multiplicando. Com a iniquidade se multiplicando, você vai encontrar pessoas dissimuladas, você vai encontrar pessoas envolvidas em contendas, você vai encontrar pessoas guerreando, porque a iniquidade se multiplicou e o amor tem se esfriado. Mas lembre, você tem um compromisso com Deus, você tem um compromisso com você mesmo para ir morar no céu. E Paulo disse a Timóteo, Timóteo, tenha cuidado de ti mesmo e da doutrina. Tenha cuidado, Timóteo, de ti mesmo e da doutrina. Meu irmão, tenha cuidado de você mesmo. Tenha cuidado da igreja de Deus. Tenha cuidado da sua família, para que você alcance a salvação. E aqueles que estão perto de você, te ouvindo, também alcance a salvação. Vamos orar. Poderoso Deus, Pai, que estás nos céus. Eu te agradeço, meu Deus, por esse momento. Pai Celestial, momento difícil que o ser humano está vivendo na terra. Pai, as guerras têm se multiplicado entre as famílias, entre nações. Pai Celestial, infelizmente, às vezes até em igrejas. Meu Senhor, nos ajude, nos dê sabedoria, nos ensina a estar mais perto de Ti, nos ensina, Senhor, a amar mais a Ti, Deus eterno, Deus poderoso, e também amar o próximo. Pai Celestial, continue conosco, nos ajudando em tudo, pelo poder do Teu nome. Amém. 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

8h35.

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